0: gênero, serviço para maçônico, ou seja, como conferência, temos muitos espaços para exatamente, desde os territórios onde estamos, pensar qual é as ações, que compromisso temos a poder em prática aí. Aí, em vários níveis, não individual, a conversão ecológica, que nos evitava o Papa Francisco, e também, digamos, ir somando esses esforços em busca de transformação, de causar impacto também, né? Desde o nível personal, pelo também comunitário e institucional. Então, nossas obras, redes, centros, estão chamados também a pensar e cambiar esse chip, não? De como estamos implementando nossa missão nos territórios hoje também. De maneira especial, na formação. E por isso, uma pergunta que estava aí de um escolar sobre que podemos fazer, não? Para esse todo o processo, passa pela formação. Então, vamos oferecer, início de outubro, um diplomado de Ecologia Integral e Justiça Socioambiental para 200 participantes de os centros e obras nossos, e desde aí criar, digamos, não somente consciência, verdade? Mas também pensar em passo à ação, que é o mais importante também. Então, Senara, muito obrigado por nos acompanhar neste webinar, e vamos também seguir, nós nos compartilhar na Comissão de Brasil, outros webinars, lá secretariado também com seus materiais de podcast, webinar, vamos seguir também. E dos que vamos estar em Belém, faremos um grande esforço de comunicação, como levar toda a postura da companhia na Latinoamérica e no mundo, o que está passando aí, verdade? Que se vai acontecendo, que vamos oferecer também como companhia alguns espaços em aliança com outras organizações, ou seja, para todos que não vão poder estar aí, vai ser um grupo muito limitado, pelo que acompanhemos, não? Este evento, que é o evento mais global que temos, com suas debilidades, verdade, que reconhecê-las, pero é o que temos. Então, há que aproveitar o que temos e assim do melhor que podamos, como companhia, oferecer nesses espaços.
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